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7: Hey, meu amor!
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Lembro-lhe que hoje tem início o Recontro de Valdevez, a recriação histórica, e está aqui em Arcos de Valdevez, no Passo de Giela, hoje, amanhã e dia 12 também. Portanto, estes próximos dias, sexta, sábado e domingo, aqui o Recontro de Valdevez assinalado em Arcos de Valdevez. Amanhã também é dia de feriado neste concelho, dia do concelho, e também dia assinalado a São Bento amanhã. O Recontro de Valdevez tem início às 17 horas, mais coisa menos coisa.

É só tu aqui na Valdevez, 19 minutos depois das 10. Lembro-lhe que amanhã vamos ter a abertura por volta das 17 horas. Hoje vamos ter a abertura por volta das 17 horas do Recontro de Valdevez no Passo de Gela. Transporte gratuito também entre o Campo do Trajadário e também o Passo de Gela e vice-versa. Vamos ter às 10 da noite de hoje um grande espetáculo, Recontro de Valdevez de 1141, entre Afonso e a Conquista de Lisboa. Amanhã, dia 11, dia do Conselho, vai haver também às 10 da noite o Recontro de Valdevez, uma repetição do 1141, mas vai haver muitos acontecimentos, tal como também no domingo. É no Passo de Gela, 10, 11 e 12, aqui em Arcos de Valdevez. O Recontro de Valdevez, vale a pena assistir a este grande espetáculo, onde vai haver também as tasquinhas, a restauração, a época medieval e muito mais. O melhor é ir ver, porque vale a pena. Vem o Rei dos Frangos, a Fúria do Açúcar. Aqui está, na Valdevez. Bom dia.

0: uma voltinha.
1: É a dança da motinha aqui do Delfim Júnior. Já tenho aqui em direto o Carlos Cabrita com o sentido das palavras. Carlos, bom dia, vamos ao teu conselho nesta manhã de sexta-feira, dia em que vamos ter o Intermarché, onde comprar e ganhar na segunda hora com 20 euros em prémios. Ah, bom dia.
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1: Carlos Cabrita, bom dia. Vamos ao teu conselho então nesta manhã de sexta-feira, 10 de julho de 2026. Bom dia.
0: A vida ensina-nos o valor de cada coisa e com o tempo aprendemos a sentir com suavidade e delicadeza o seu encanto. Aprendemos a não desperdiçar nenhum instante de ternura e abraçar com coragem tudo aquilo que ela derrama sobre a nossa existência, como um ato de amor e generosidade. Não deixe de acreditar no amor, mas certifique-se que está a entregar o seu coração para alguém que dá valor aos seus sentimentos, às suas ideias e aos seus planos. Certifique-se de que quando estão juntos, aquele abraço vale muito mais que qualquer palavra. Pense nisto e seja feliz.
1: Obrigado, grande Carlos. Um abraço, um bom dia, certinho e direitinho, hein? Um grande conselho. Bom dia, bom fim de semana.
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1: Aqui na sua Valdevez, com Carlos Cabrita. Volta na próxima segunda. Bom fim de semana.
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1: É isso mesmo, amigo ouvinte, faça ginástica. Uma boa manhã, um muito bom dia. 30 minutos depois das 10, edição da Valdevez até às 12, cá vamos nós nesta manhã já quentíssima. É verdade, vamos saber também a previsão de estado do tempo para os próximos dias. Aqui na sua Valdevez, no dia de hoje, vamos ter máxima de 26 graus, segundo os técnicos da meteorologia e geofísica, e a mínima 16 graus. Amanhã, uma subida de temperatura para 29 graus, mínima 16, e no domingo, uma descida, 24 de máxima, 16 de mínima. É isso mesmo para os próximos 3 dias. Bom dia, amanhã é feriado em Arcos Valdevez.

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0: Bom dia!
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2: Sem dúvida, sem dúvida. Vem agora o Sr. Rebeloso, este grande presépio de lata. Agora há 24 minutos das 11, nesta primeira hora do seu Olá, Bom Dia, Manhãs da Rádio. Meu nome é José Rocha, vou consigo até às 12. E porque hoje é sexta-feira, vamos ter depois das 21 o nosso colega de trabalho Jorge Quinta com 80s. Aqui na Valdevez. Temos também, depois das 14, duas para as 4 hoje com trocas e baldrocas, hein? Mas depois das 11h20, nesta manhã, vamos ter o exclusivo do Intermarché.

Grande tema de Rebeloso, este presépio lá está nesta edição da manhã, edição do seu Olá, Bom Dia. Hoje é o dia 10 e a Igreja Católica assinala o dia de hoje dois santos que nós destacamos aqui também. São Félix...

verdade, e também São Filipe, eles que foram os dois mártires e são assinalados hoje pela Igreja Católica em todo o mundo. 10 de julho de 2026, dia de São Félix e Santo Filipe. São pormenores que nós vamos dando aqui com a Rita Guerra, sem a mínima importância. Bom estar consigo a 19 minutos das 11 horas. Edição da manhã, edição do Olá Bom Dia. Até às 12, Olá Bom Dia nas manhãs da rádio. Vamos consigo fazer-lhe a melhor companhia. É bom estar consigo. Então, Rita, faça o favor, sirva-se.

São os pormenores sem a mínima importância à Rita Guerra na sua Valdevez. Vem aí agora um tema bem bonito para os nossos amiguinhos de Palmo e Meio, o Super Fantástico. Recordam-se da turma do Balão Mágico? Vamos dar uma voltinha de balão? Super Fantástico!

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0: 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É assim agora o som dos Anjos e Rebeloso voar no espaço nesta edição da manhã. Até às 12, olá, bom dia com José Rocha, que sou eu. E na segunda hora, com o exclusivo do Intermarché, onde comprar é ganhar. É bom estar consigo e vamos voar no espaço.

Grande tema dos Anjos Voar no Espaço, aqui com quem é quem, também a presença de Chutes e Pontapés, logo a partir das 17 horas, tem abertura também o recontro, neste caso o recontro de Valdevez, que vai ser este fim de semana, hoje dia 10, dia 11 e dia 12, este fim de semana, no Passo de Gela, com muitos motivos para aparecer no Passo de Gela. Há restauração, há comes e bebes, como se costuma dizer, há também a recriação da Era Antiga, e o recontro de Valdevez vai ter dois grandes espetáculos, um hoje, outro amanhã, sempre às 10 da noite. Amanhã também é feriado neste concelho, é dia de São Bento e dia de feriado municipal, dia de São Bento, 11 de julho.

Chutes e pontapés, quem é quem? Vamos voltar depois das 11 horas para a segunda parte do seu Olá, Bom Dia, continuação de Boa Manhã. E quando a cabeça não tem juízo, o corpo é que paga. E quando a cabeça tem juízo, Filipe, o corpo é que lucra. Um abraço, volto depois das 11. Até já.

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0: Sejam então bem-vindos a esta segunda hora de emissão do Seu Olá, Bom Dia. Cá estamos nós. Bom, e a partir deste momento já pode começar a ligar para a Valdevez. 258-513-525, telefone de serviço, ou 258-522-2322. 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A primeira participação está aí. Bom dia.
1: Bom dia, senhor Rocha.
0: O grande Henrique Mota é o primeiro a dar o pontapé de saída. Deixe-me dar aqui mais um bocadinho de volume ali para a Helena ouvir.
1: Está
0: tudo bem, senhor Henrique Mota?
1: Está tudo, e com vocês?
0: Está tudo bem, que me diz?
1: Digo que o tempo está um bocado parrusco, mas...
0: Quem é que está?
1: Está fresquinho, está fresquinho.
0: Está fresquinho porque é de hoje, Henrique.
1: Pois é, pois é.
0: Como é que vai a vida, meu amigo?
1: Vai boa, graças a Deus, andei a regar os tomates.
0: Oh, meu amigo, eu também vou fazer o mesmo logo.
1: Passa, mas não arrego muito, hein?
0: Não, eu tenho que regar bem. Ai não, senão depois isto queima, está muito calor.
1: Pois queima, agora não está, já

0: Refrescou muito,
1: né? É, mas vai aumentar mais um bocadinho.
0: Vai.
1: Vamos às comprinhas.
0: Vamos ao intermercado já, que estava de vez, não me comprar a ganhar, hein?
1: Ontem comprei lá umas sardinhinhas, de se lhe tirar o chapéu, meu amigo.
0: Que boas,
1: hein? E sabe onde é que fez a senhora lá de casa fez as sardinhas? No forno.
0: Ai, no forno?
1: Que espetáculo, pá, espetáculo, pá, como diz o outro. Que maravilha, um abraço, Henrique.
0: Um bom fim de semana.
1: Bom fim de semana, grande Henrique Mota, com o exclusivo do Intermarché. Bom dia.
2: Bom dia,
1: alegria.
2: Bom dia.
1: Como é que estamos, amiga Cândida Machado?
2: Oh, estamos muito bem, muito obrigada.
1: Que espetáculo.
2: E você também, senão não estava aí. Aí a Helena.
1: Ai, não, é verdade, quando não estou cá, estou no outro lado,
2: quando
1: não é?
2: Quando você não está aí, está no outro lado.
1: Exatamente. Candidinha, vamos às comprinhas.
2: Vamos ao Intermarché dar pessoal ver onde comprar e ganhar.
1: É verdade, amiguinha.
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1: É verdade.
2: Um bom fim de semana para vocês.
1: Bom fim de semana, beijinhos. Cândida. Um beijinho também para a nossa amiga ouvinte Cândida Machado. Olá, bom dia.
3: Isso é Rocha.
1: Bom dia, senhora.
3: Maria da Graça de Gondriz.
1: Dona Maria da Graça, que tem que me dizer mais um nome. Maria
3: Esteves.
1: De Esteves. Vamos pôr Maria Esteves, está bem?
3: Está bem assim.
1: De Gondriz.
3: Está tudo bem consigo?
1: Está tudo bem com a senhora?
3: Também, graças a Deus.
1: Vamos às comprinhas.
3: Intermarché, qual o ver? Vai-se lá amanhã ou domingo.
1: E compra umas sardinhinhas que são um espetáculo, amiga.
3: São boas?
1: Ah, com pimento verde.
3: Uhum.
1: E encarnado para fazer a bandeira portuguesa e amarelo. Ai não, que espetáculo, amiga Maria Esteves de Gondriz, um abracinho. Está inscrita, pode continuar a ligar. 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Amanhã é sábado, temos aí Sem Limites com Carmo Dantas e Augusto Rodrigues. Ora viva, bom dia!
4: Bom dia, Zé!
1: Bom dia, José Rodrigues!
4: Bom dia, Zé Rodrigues!
1: Como é que estamos, Rodrigues?
4: Aqui em cima está no Nevoeirinho.
1: Quem? No Ribeirinho?
4: Nevoeirinho.
1: Não conheço. É a coisa que nunca comi.
4: Nevoeiro?
1: Sim.
4: Ai, então não.
1: Ai, malandro.
4: Ai, nunca comeu, não.
1: Tu és um malandro.
4: Velho, Zé, nem que vem menos.
1: Ai, malandro. Como é que está a tua vida, meu amigo?
4: Ai, andando vindo.
1: É. Os amores estão bons?
4: Estão.
1: Tens regado os amores?
4: É, não, os amores agora acabaram.
1: Mas os amores, mas é as flores, homem, ai meu Deus.
4: As flores estão.
1: Vocês levam tudo para o outro lado.
4: Pois eu, é tudo para a cabeça.
1: Ai, malandro, não pode ser assim. Ora bem, vamos às comprinhas, meu amigo.
4: Vamos lá, antes mais cedo volta para o pai ganhar,
1: é verdade, vai às sardinhas, compra uns pepinos também para juntar com os pimentos e faz uma grande sardinhada. Estamos à sua espera, continua a ligar nesta edição da manhã, bastante calor, mas já com uma descidinha de temperatura, é verdade. Esta é a sua Valvez, 24 horas por dia, a pensar em si. 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Bom dia! E canta o galo!
5: Bom dia, senhor Zé Rocha!
1: Bom dia, senhor coisa lá da Ponta Barca!
5: O Cerqueira!
1: José
5: Cerqueira!
1: Como é que estamos?
5: Estamos bem, olha, hoje está bom para trabalhar aqui na agricultura, que está fresquinho.
1: Maravilha, e corre uma brisa, não é, Cerqueira?
5: É, está muito bem, devia estar assim para aí um mês ou mais.
1: Meu amigo, até devia estar assim domingo, que era para trabalhar.
5: Ora, exatamente.
1: Compras, meu amigo.
5: A trabalhar no quentinho.
1: Ai, não. É malandro.
5: Compras, vamos ao Intermarché de Arcos de Valdevez, vamos comprar e ganhar.
1: Sim, senhor. Zezito.
5: E bom fim de semana.
1: Bom fim de semana, um grande abraço, porta-te bem. E por falar em fim de semana, a Valdevez, às 11 horas do próximo domingo, vai transmitir a celebração eucarística em Jolda Madalena. É verdade. Aqui com Jorge Quintas, José Rocha, Carmo Dantas, Pedro Martins e Helena Sampaio. Take my breath away dos Berlin. Olá, bom dia.
6: Bom dia.

0: Bom dia, Diolinda.
1: Ribeiro.
0: Como é que estamos, amiguinha?
1: Bem, obrigada a você.
0: Estamos bem, e como é que vai o Ribeiro?
1: Olha, agora leva pouquinho em água.
0: Leva pouca água, não é?
1: Yeah.
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1: Sim, sim, eu gosto mais da dourada.
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1: Pois é.
0: Comprinhas então vão ser feitas onde, amiguinha?
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0: Sim, senhor, um beijinho grande para a dona Diolinda Ribeiro em Ponta Barca. Olá, bom dia.
2: Bom dia, Zé Adói.
0: Bom dia, Maria da Graça, da Guiá.
2: Da Guiá, sim.
0: Como é que estamos, Maria da Graça?
2: Está tudo bem aí com vocês?
0: Está tudo bem, estamos aqui a preparar as festas que vêm por aí, não é?
2: Pois é, já está ouvi hoje muitas.
0: É verdade, e dentro de dias vai começar aí também a ser transmitido o cartaz da festa do Senhor dos Imigrantes em Aguiá.
2: É, a partir de domingo.
0: Exatamente. Amiguinha, vamos às compras.
2: Intermarché da Rosalco, talvez, onde comprar e ganhar.
0: É verdade, um grande abraço, Intermarché, onde comprar e ganhar. Pode continuar a ligar o sorteio ao meio-dia menos 10. Agora vamos fazer um pouco de ginástica. Carrega no botão, Helena, vamos fazer ginástica. Não, não, assim não, do outro lado. Levanta aí, mais a perna, tu não levantas nada. Vá, para cima, mais. Olá, bom dia.
3: Bom dia, meu amigo.
0: Bom dia, Paulo. Queres fazer ginástica também?
3: Não, eu já faço ginástica que chego.
0: É, com os olhos?
3: Não, sim, sim.
0: Malandro. Está tudo bem?
3: Graças a Deus, meu amigo.
0: Está tudo a rolar. Vamos às compras.
3: Vamos, Intermarché da Arte Valdevez, eu não como é ganhar.
0: O cão morde?
3: Eu não morde, não. O dono é pior.
0: Ah, pronto, meu amigo, mas também não foi.
3: Bom fim de semana para ti e para a família.
0: Bom fim de semana, um abraço. Physical. Não, Helena, agora, exatamente, esse braço mais para cima. Olá, bom dia.
4: Bom dia, Leandro.
0: Bom dia, Emília.
4: Não é?
0: Está tudo bem, Emília?
4: Tudo bem, não é?
0: Está tudo bem, estamos a fazer ginástica.
4: É bom.
0: Vamos às compras. Um beijinho, Emília, tudo bom, Emília. Olá, bom dia.
5: Bom dia.
0: Bom dia, meu venerável amigo, parecias um chinês agora.
5: Aqui, Gerardo Lima, fiado aqui do Castelo.
0: À escuta, Roger.
5: Festa e Romarias em honra do Senhor daqui em São Bento, em Santo Leocádia.
0: Maravilha, que maravilha. E tu está tudo bem contigo, Sérgio?
5: Eu estou à beira do tacho do Caixadinha, do Quinto Caixadinha.
0: Gostas logo de manhã de começar a encharcar a vela?
5: Não, gosto de ver as moças.
0: Ah, e esta hora estão a dormir, homem, elas não andam a dormir.
5: Não, elas estão a pé.
0: Ah, é? Então, Sérgio Cunha, como é que vai a tua vida?
5: É melhor a sessão pública, atuar até às 2 da madrugada. A minha vida vai andando.
0: É?
5: Um bocado para trás, um bocado para a frente.
0: Meu amigo, a vida é assim, não é?
5: É, estudasse.
0: Estudasse, não é?
5: É, vai às compras, não é? O Intermarché. É comprar e vencer.
0: E ganhar.
5: E ganhar.
0: Olha, não encharques as velas.
5: Não, as velas não encharco. Podes encharcar tu. E os sapatos. Agora as velas não encharco.
0: Mas isso já estás habituado a encharcar os sapatos, mas isso é da idade.
5: É da idade e é do tempo.
0: Não é do tempo, é o problema é teu, não é do tempo.
5: Não.
0: Um abraço, grande Sérgio Cunha. Gerardo Lima, malandreco. Olá, bom dia.
6: Bom dia.
0: Bom dia, Emília.
6: Tudo bem?
0: Tudo bem, o Sérgio encharca as velas, depois é assim.
6: Pois, parece que sim.
0: Emília Melo.
6: Sim.
0: Tudo bem?
6: Tudo.
0: Comprinhas, Emília.
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0: Sim, senhora Emília. Bom fim de semana.
6: Outro para ti, um beijinho.
0: Muito obrigado, Emília Melo. Físico. Não, Helena, agora tens que pregar mais o pescoço, mais para baixo, mais. Não, não parte, não tenhas medo. Verga o pescoço mais para baixo. Exatamente, agora para cima. Agora a perna mais levantada. Sim, sim, o do outro lado agora. Olá, bom dia.
7: Olá, bom dia. Logo é que a Helena não se vai mexer.
0: Opa, mas também vai ficar mais magrinha.
7: Vai.
0: Ai, não, magrinha. Como dizia o outro, magrinha filha.
7: Não, vai, desce um biquíni, vai aí para a Praia da Valeta.
0: Ela já costuma ir até ali à Praia da Valeta.
7: Então está bem.
0: E leva sempre aquele... Eu não posso dizer, pois não, Helena. Não posso dizer. Ela dizia, para eu não dizer que era fio dental, não digo, Helena, que é fio dental.
7: Está bem.
0: Então, Conceição, como é que está o Pinto?
7: O Pinto está sempre bom.
0: Está tudo bem?
7: Está tudo bem, Zé Rocha.

0: comprinhas, amiga.
1: Vamos, amanhã, se Deus quiser, até ao Inter mais cedo, acho que vale o beijo. 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
0: Ora, isso é que é falar. Conceição Pinto, um abracinho. E aproveita também para fazer ginástica connosco. Olá, bom dia.
2: Bom dia, Zé Rocha.
0: Bom dia, nossa amiga. Tá.
2: Elizabeth Cerqueira.
0: Olá, amiga Elizabeth, tudo bem?
2: Tudo muito bem, hoje dia fresquinho.
0: Que espetáculo, não é?
2: É, sim, senhora.
0: E então, minha amiga?
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0: Eu gosto dos que são mais encarnados, mas já não são bem peixes, já são mais assim, mariscos.
2: também é bom, aliás, ai, ai. Faz falta.
0: Faz tudo falta. O que faz falta é animar a malta, o que faz falta. Elizabeth Cerqueira, um abração. Olá, bom dia.
3: Bom dia.
0: Bom dia, Marco.
3: Bom dia.
0: Tudo a rolar, Marco Paulo?
3: Tudo.
0: Vamos às compras, Marco.
3: Entre mais cedo, comprar e ganhar.
0: É verdade, Marco. Um grande abraço. Tudo bom, Marco. Bom fim de semana e fica bem. Vamos fazer só mais 5 minutos de ginástica, Helena. Agora assim com os braços. Exato. Agora com os pulsos. Sim, exato. Para cima e para baixo. Mão fechada. Exato. Acalma um bocado. Olá, bom dia.
4: Bom dia, Zé Rocha.
0: Bom dia, meu amigo. Como é que está a vida?
4: Está a vida, vai indo.
0: E como é que se chama o meu grande amigo?
4: O seu grande amigo estava aí, nessa hora está parado.
0: É o homem... Quem?
4: Estou à espera do meio-dia.
0: E o nome é do meio-dia e é?
4: É o Fernando Cerqueira do Leiro.
0: Oh, Fernando, Fernandinho. Ai, o malandro da zona.
4: Parto o copo e o vinho.
0: Ai, do coisa, ai do Fernandinho. Eu até me dizia, ai do cu, ai do Fernandinho, mas eu digo. Está tudo bem?
4: Quando era pequeno ia às nuvens, quando me diziam isso.
0: Sim, e as Jorge Aramos, não é?
4: Ui!
0: Mas tu mas ias muito. Mas tu ias muitas vezes à adega, que eu sei que ias.
4: Ainda vou.
0: Mas agora é para ti, antes não era, era para nós de casa.
4: Pois era. Ah. Era, levava-se duas canecas, uma
0: na mão, era.
4: Uma para um lado e outra para o outro.
0: Era uma para o branco e uma para o tinto. Não era, meu amigo?
4: Era, sim, senhora.
0: Sim, senhor, vamos às comprinhas, meu amigo.
4: Vamos entrar mais senhor, que se vale de vez, onde comprar a ganhar.
0: Exatamente.
4: Aí,
0: como se costuma dizer, é um luxo, meu amigo.
4: É um luxo, luxo, bruxo, é luxo.
0: Não é bruxa, nem lixo, é luxo.
4: É luxo, é.
0: Um abraço, porta-te bem, aqui da Valdeveja, mais cotada em todo o Alto Minho. Physical! Estamos a fazer ginástica. Olá, bom dia.
5: Olá, bom dia, senhor Rocha.
0: Ai, também vais fazer ginástica? Ai, não. Tu que não aparecesses para fazer ginástica, Isabel?
5: Também faço, também.
0: O que é que está aí a rapariga a fazer?
5: Nas que estão aqui comigo hoje, estou de...
0: De babá?
5: É isso.
0: Já vai, rapariga?
5: Querem falar para... Uma quer falar para si. Ela já me perguntou outro dia. Isabel, quando é que falámos para o senhor Rocha?
0: Diz-lhe que tem que fazer ginástica connosco.
5: Tem que fazer ginástica, eu vou pôr lá a falar daqui a um bocado.
0: Está bem, amiga.
5: Está bem?
0: Então, é está melhor. Tudo a correr bem.
5: Está tudo a correr bem, senhor Rocha. E vocês também?
0: Está tudo... Agricultura, nada.
5: A agricultura agora...
0: Está aí a rapaziada?
5: Está um bocado parada. Agora...
0: Nada. Está não. Calor?
5: Só regar os feijões, apanhar as barras e tal.
0: E lá para o fim da tarde...
5: Assim mais alguns... Hã?
0: E para o fim da tarde ou de manhã, cedo?
5: Não, já andei lá de manhã, já me levantei às 7.
0: Tu para regar tens pinta.
5: E antes que elas viessem, porque senão com elas depois é umas traquinas que
0: pois
5: não
0: é.
5: Consegue fazer nada.
0: Tu, e como é que elas chamam?
5: Uma é a Kiara, outra é a Caetana.
0: Ah, e para regar tem jeito, não tem tu?
5: Para regar, mas não é como o Sérgio. Não sei como é que ele faz, vá também.
0: O Sérgio acho que é com uma mangueira.
5: É?
0: Eu acho que sim, como é que será? Achas que ele... Ele de resto... Bom, cala-te, Rocha.
5: Eu não conheço, a pessoa.
0: Ia dizer que ia regar outra... Mas não pode ser, não pode ser.
5: Não se pode dizer aqui em Alteza.
0: Não. Ô Isabel, então onde é que vamos às comprinhas?
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5: As sardinhitas também dão jeito, também são boas.
0: Também iam, não iam?
5: Iam.
0: Marchavam já.
5: E depois, eu gosto de ir àquelas marcas, mas a sério, não estou a brincar. Onde? Eu escolho as marcas de lá que eles
0: são
5: têm.
0: Boas, eu até gosto muito. Gostas de massa?
5: Eu gosto mais de arroz, sou sincera.
0: É? Gosto mais de arroz?
5: Sim, arroz e batatas, massa nem por isso.
0: É por isso, eu gosto na carteira e no prato. E depois... depois não se queixe.
5: É isso mesmo.
0: Depois não se queixe, como diz o senhor doutor queixe. Juiz, depois não se queixe.
5: E ele ainda diz outra coisa, que é que ele diz também. Depois, falar é fácil, depois...
0: As provas.
5: As provas.
0: E aquela que é assim também. Declaro aberta a audiência...
5: Não ouvi, não
0: é quando manda a martelada, mulher?
5: Ai, quando manda a martelada?
0: É espetacular, ele bate, ouça. Declaro reaberta a audiência, audiência.
5: É verdade.
0: É verdade, é um espetáculo. O doutor Juiz, um espetáculo. Eu também gosto.
5: Sim.
0: Amiguinha, então um abracinho.
5: Não, um abracinho, senhor Rocha. Daqui a um bocadinho marco para a moça.
0: Marca para a moça? Não, marco para si, marco para a moça. Marco para aqui. Olá, bom dia.
6: Bom dia.
0: Bom dia, tudo bem?
6: Está tudo bem, obrigada. E o Zé Rocha
0: está? Tudo está? Bem, minha amiga. Estávamos aqui com a Isabel, está lá de volta das herdeiras.
6: Ah, fiz bem.
0: Amiga, qual é o seu nome?
6: É a Maria Cerqueira do Leiro.
0: Oh, grande Maria, como é que está a Maria Cerqueira?
6: Estou bem, obrigada.
0: Comprinhas, amiga?
6: Olha, ao Inter mais cedo, Arcos de Valdevez, tem lá muitas promoções e é mais barato e a gente tem de aproveitar.
0: Ai não, e não aproveitar é que está o ganho e o lucro.
6: Isso é verdade.
0: Amiga, bom fim de semana.
6: Igualmente, obrigada.
0: Muito obrigado, Maria Cerqueira. 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Olá, bom dia.
7: Olá, Sr. Rocha.
0: Olá,
7: dia.
0: Rosita. Tudo bem, Rosita?
7: Está tudo, Sr. Rocha. Com vocês também?
0: Tudo bem, então. Mas estamos aqui a fazer ginástica, eu e a Helena.
7: Ai, olha, faz falta.
0: Ai, não, eu já estou, já emagreci. Noto
7: faz
0: aqui.
7: Bem, faz-lhe bem. Assim é a Helena.
0: Ai, não, cortei as unhas dos pés, já estou mais magro.
7: Está a ver?
0: Peso menos.
7: Ai, meu Deus.
0: Vamos às compras?
7: Vamos, Sr. Rocha, Intermarché dos Arcos de Valdevez, onde comprar a ganhar.
0: Um beijinho.
7: Beijinho, Sr. Rocha, para todos.
0: Amiga Rosa Miranda de Viana do Castelo.

0: Olá, bom dia.
1: Bom dia, Zé Rocha.
0: Bom dia, tudo bem?
1: Vai estando e com o Zé Rocha.
0: Ah, tudo bem, já tinha saudades de ouvir aqui a sua voz.
1: Já. E eu também tinha saudades.
0: Então, como é que se chama a minha amiga?
1: Fátima de Leiros.
0: Fátima?
1: Souza.
0: Como é que está, então, Fátima Souza?
1: Mais ou menos.
0: Porquê mais ou menos, amiga?
1: É mais para menos que até para mais.
0: Porquê?
1: Porque, pronto, é assim.
0: Mas está doente?
1: Não.
0: Então é
1: estou a brincar consigo.
0: Ai, malandreca.
1: Só você que gosta de brincar, não?
0: Não.
1: Por amor de Deus.
0: Não, às vezes também troco.
1: Ai, troca.
0: É verdade. Vamos às compras, malandreca.
1: Ora bem, vamos lá em Termaxé, onde comprar e a ganhar lá.
0: É verdade, porte-se bem.
1: O Sousa já foi lá hoje.
0: Fiz-lhe muito bem. Fiz-lhe bem, comprar umas sardinhitas, um abracinho.
1: Vou comê-las à noite.
0: Como à noite, mulher, que faz bem.
1: É.
0: Com a cabecinha da sardinha fica, hein? Roger Waters. Não é o Roger Waters. Não, isso era o Rocha na água, não. Viva, bom dia.
2: Anda cá,
0: rapariga. Anda aqui para a minha beira. Fala aqui com o seu Rocha. Olá.
2: Olá.
0: Tudo... Como é que te chamas?
2: Tiara.
0: Ciara. É Ciara, não é?
2: Sim.
0: Tiara, não é?
2: Sim.
0: Tiara. Ó, Tiara, qual é o teu último nome?
3: O teu nome?
0: Tiara?
2: Tiara Maria Silva Carvalho.
0: Ai, Tiara Carvalho. Como é que estás tu? Está tudo bem?
3: Ela também tem um bocado de idade que sol.
0: Ai, tens um bocadinho daqui?
3: É a sua geira.
0: Ai, este Soares.
3: Ela é de Soares.
0: E diz-me uma coisa, a escolinha já acabou?
2: Já.
0: Ai, correu bem?
2: Sim.
0: E onde é que vamos às compras?
2: Intermarché.
0: Exatamente, o Intermarché. Um beijinho grande, está bem?
2: Tá.
0: Tchau, beijinhos. Tá. Porta-te bem. E não moias muito a cabeça à Isabel, que ela já tem a cabeça assim fraquinha por dentro. Um beijinho. Olá, bom dia.
4: Bom dia.
0: Bom dia, tudo bem?
4: Vai estando.
0: E a nossa amiga é?
4: Maria do Céu Cardoso, Cabana Maior.
0: Está triste, Ana Maria do Céu.

0: É como o tempo.
1: Ah, o tempo. Então vamos às compras?
0: Entre mais cedo há que resolver, onde comprar é ganhar.
1: Exatamente. Um beijinho, amiga. E anime-se.
0: Ah, a gente vai se animar.
1: Um beijinho, tudo bom? Para
0: vocês.
1: Um muito obrigado também à senhora. Olá, bom dia.
2: Bom dia, amigos da Rocha.
1: Bom dia, senhor.
2: Manuel Sousa.
1: Ai, Manuel, é a família Sousa?
2: É, exatamente, a família Sousa.
1: Vamos às compras, Manuel.
2: Vamos, vamos ter macia, dar com os maus dias, onde comprar é ganhar.
1: Exatamente, grande Manuel, um grande abraço para ti, porta-te bem e um bom fim de semana aqui na sua Valdevez, a 18 minutos do meio-dia, o Intermarché de Arcos Valdevez. Mais alguém? Olá, bom dia.
3: Bom dia, Sr. Rocha.
1: Bom dia, a dona Albertina Ferreira.
3: É verdade, sou senhora.
1: Ai, não. Como é que estamos, amiga?
3: Vai-se andando.
1: Tudo a rolar?
3: O senhor também?
1: O senhor está no céu.
3: Então, o José Rocha também vai bem?
1: É, sim, senhor, minha amiga, está tudo bem. Então vamos às comprinhas, amiga.
3: Vamos lá até ao Intermarché de Arcos do Alvejo, onde comprar é ganhar.
1: Sim, senhor, aproveite e faça lá as compras este fim de semana, no aproveitar é que está o ganho. E aproveite as promoções.
3: Pois, tem de ser.
1: Ok, um beijo ao metro.
3: Igualmente, Sr. José da Rocha, bom fim de semana.
1: Muito obrigado também para a senhora, um bom fim de semana. Olá, bom dia.
4: Bom dia, amigo.
1: Bom dia, António Miranda.
4: Como é que está vocês?
1: Está tudo bem, meu amigo. Já foi o almocito à rapaziada nova?
4: Ah, essa está quase a terminar.
1: Ah, é?
4: É a limpeza geral e...
1: É uma vez por semana?
4: Exatamente, há sexta.
1: E depois pulverizas com aquele...
4: O spray.
1: Com o spray. Nas penas, por causa dos bichinhos?
4: Do piolho.
1: É. E tu dás-lhes um com o spray e elas gostam.
4: Não, tem que ser o spray por nos ninhos e por
1: voar. Ah, pois, que é para eles morrerem, não é?
4: Ai, não.
1: Vamos aos ácaros. Os ácaros, é verdade. Vamos às comprinhas, António Miranda.
4: Vamos então até o Intermarché dos Arcos Valdevez, onde comprar é ganhar.
1: Sim, senhor António, um abracinho. Eu já, hoje vou comer frango maior. Passarinho, não vai...
5: No...
1: Muito obrigado. Obrigado, amigo António. Infelizmente gostava de ter uma passarada, mas não dá porque não tenho local para os colocar. E já ficaram dentro de casa e sabe que eles dentro de casa não ficam muito contentes e podem prejudicar a nossa saúde com o pó que vão acumulando nas penas e isso tudo, e depois fica aqui uma rouquidão, uma tosse. Mas muito obrigado, amigo António, muito obrigado. E Rosita, obrigado, foi a senhora. Olá, bom dia.
6: Bom dia, Zé Rocha.
1: Bom dia, meu amigo de Monção, Pereira Alves.
6: Tudo bem?
1: Está tudo bem. Tem passarada?
6: Não, passarada só na rua, aqui em casa nada.
1: Não gosta de nada preso?
6: Não.
1: É como a de lá de casa e eu também.
6: Se eu sou pássaro de rua, vim agora ter passarada dentro de casa.
1: É verdade. E digo-lhe uma coisa, todos os dias, a de lá de casa, deita de comer à passarada cá fora. É aos gatos, é aos gaios, é às pegas, é aos passarinhos, é tudo que aparece lá e que me enche, comem.
6: E o problema de nós aqui é que as pessoas que dão é às pombas e depois cagam tudo com cara.
1: Ah, é? Porquê é que não lhes ponham as fraldas?
6: Pois deviam de pôr, deviam. Quem dava de comer é que devia de pôr umas fraldas.
1: Umas fraldinhas. Ó, meu amigo, falando em fraldinhas, vamos às comprinhas.
6: Podem ter mais cedo usado que os outros vezes, onde comprar é ganhar. Para um ir. Abraço e bom fim de semana.
1: Bom fim de semana também, e gostei dessa das pombas. Agora vamos ficar com a Labamba, Los Lobos. Para bailar Labamba. Se necessita, para.

0: Olá, bom dia.
1: Bom dia, Sr. Rocha.
0: Bom dia, Palmira Alves. Como é que vai a tua vida, minha amiga?
1: Tudo bem consigo?
0: Tudo bem com a senhora?
1: Vamos ao Intermarché, então.
0: Faça favor, minha amiga.
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0: Ok, gostei dessa, é preciso ela ir.
1: Pois.
0: Beijo ao metro.
1: Não vai lá, não arranja nada.
0: Beijo ao metro à senhora Palmira.
1: Outro para si.
0: Muito obrigado. 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Yeah, yeah, yeah. Ainda tem 4 minutos para participar. Amanhã temos Sem Limites com Carmen Dantas e Augusto Rodrigues, depois das 15 até às 18. E eu não sou e mande graça para mim, maguito. E arriba, e arriba. Olá, bom dia.
2: Ora, muito bom dia. Toca a fechar.
0: Não, amiga, o que é que tem aberto? Diga-me, Sr. Simões.
2: A porta.
0: Ah, tá,
2: a
0: mas
2: porta
0: tem que fechar.
2: Da rua. A porta da rua está aberta.
0: Está a trabalhar, então?
2: Mas são da Miranda, sabe, Zé Rocha? Eu tenho muitos clientes da Miranda. Que

0: Maravilha, que maravilha. Temos lá muitos amigos.
1: Miram e andam. Só que você não sabia dessa.
0: Sabia?
1: Ah, pois, são todos a Miranda. Miram e andam,
0: não é? A malandra.
1: Pois, vamos então ao intermarché.
0: Vamos a isso.
1: Comprar as sardinhas a passar.
0: É verdade. Então,
1: e não só.
0: Faz-me ali uma costura ali certinha, um abracinho.
1: É, certinho, há que não haver rotundas.
0: Nem curvas,
1: não,
0: tipo
1: tem
0: castelo.
1: É tudo a direito.
0: É tudo a direito.
1: Está, tudo a direitinho.
0: Um abraço. Tá.

0: Ainda tem 3 minutos para participar nesta edição da manhã e habilitar-se a 20 euros uma oferta do Intermarché de Arcos de Valdevez, onde comprar é ganhar. E porque hoje é sexta-feira, vamos ter 80 com Jorge Quintas, depois das 21. Mas hoje também é sexta-feira, vamos ter a abertura aqui no Passo de Gela do Recontro de Valdevez. É hoje dia 10, amanhã feriado neste concelho, dia 11, dia também de São Bento, e dia 12, domingo. 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

0: Lionel Richie, que tinha um sonho e que está aqui, saiu sem mim. Olá, bom dia!
1: Bom dia, amigo, está tudo?
0: Bom dia, grande Iliano, está tudo contigo, meu amigo?
1: Estamos com o tempo, o tempo é que estava o fresquinho.
0: Ai não, o ferro já não pesa tanto, não é?
1: Oh, exatamente. Olha, vamos ao canto hoje, ou nem por isso?
0: Não dá, meu amigo, tenho tanto que fazer que não dá.
1: Ah, eu também. Eu vou meter baixo.
0: Mete pela caixa.
1: Oh, não dá dinheiro. Não, olha, vamos ao Intermarché?
0: Vamos, meu amigo.
1: Tu já, olha, tens que pagar lá para aí 3 ou 4 cafés, salvo erro.
0: Não, vou-te pagar uns mais, aquilo que tem o pau que tu gostas.
1: Um galão?
0: Não, um gelado, homem.
1: Mas tu ficas com o pau que eu fico congelado.
0: Oh, okay. Ficas congelado, mas fica-te a escorrer depois, meu amigo.
1: Está bem.
0: Um abraço, Eliano, porta-te bem, rapaz. Não te metas com o gás, não te metas com o homem, não te metas com o homem. Say it together. Truly. Daqui a pouco vamos finalizar, ainda tenho um minutinho para o meio-dia. Não, para o meio-dia não, para o meio-dia menos 10. Portanto, é meio-dia.

0: E pronto, estamos a 10 minutos do meio-dia. Peço-lhe para não ligar mais. A partir deste momento os telefones estão fora de serviço. Já não pode participar. Vamos preparar tudo para o sorteio. Mas antes disso, a minha colega vai aqui também dizer aqui aos ouvintes da Valdevez algumas das promoções no Intermarché neste fim de semana. 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
1: Vamos então ao sorteio, já a seguir aqui na antena da Valdevez. Agora vamos até ficar com a senhora Madonna. Like a Prayer é o grande tema da Madonna para escutar aqui nos próximos minutos. Eu volto daqui a pouco. Até já, bom dia. Uma boa manhã e uma boa viagem.

0: Helena, viva, bom dia.
1: Bom dia.
0: Bom dia, como é que está a tua vida?
1: A mais curta de comprida.
0: Olha, eu estava a ver se estavas atenta, mulher. Então, como contas? Nada.
1: Nada. Já não conto nada.
0: Tu já nadas?
1: Não.
0: Com o fio dental, estava-me aqui a falar em fio dental.
1: É mesmo isso.
0: E por falar nisso, vais para a praia este fim de semana?
1: Vou, sim, senhor.
0: Olha, temos transmissão da celebração eucarística em João da Madalena, não é?
1: É isso mesmo.
0: A partir das 11 da manhã.
1: Sim.
0: No próximo domingo.
1: Logo temos trocas, baldrocas, às 15 às 16.
0: Exatamente, altas engenhocas que eles sabem inventar. E temos também, logo à abertura, depois das 17, 18 horas, do Recontro de Valdevez,
1: que
0: tem,
1: de
0: é verdade, tem lugar dia 10, 11 e 12. Portanto, hoje, amanhã e domingo, com muitos motivos de interesse para vir a Arcos de Valdevez. Amanhã é feriado neste concelho.
1: É o dia do concelho e dia de São Bento.
0: Portanto, a Valdevez vai transmitir também a partir das 9h30 o hastear das bandeiras em frente ao município de Arcos Valdevez, à Câmara Municipal, onde também vamos transmitir aqui os amigos do Corpo Nacional de Escutas, os bombeiros e a Sociedade Musical Arcoense, aqui amanhã, durante a manhã, a partir das 9h30. Lembro-lhe que amanhã também vai para a Galeria à Fotografia do ex-presidente da Câmara, Dr. João Manuel Esteves, à entrada do município, tal como está, e acontece desde o 25 de abril de 1974, estão expostos todos aqueles que foram presidentes de Câmara. E então vai ser colocada também a fotografia do Dr. João Manuel Esteves, arcoense, que agora está no Ministério do Ambiente como secretário...
1: do Estado do Ambiente.
0: Exatamente. Agora vamos ao sorteio, vamos a isso, Helena.
1: Vamos lá, vamos lá.
0: Boa sorte para todos, minha gente, a todos aqueles que participaram.
1: Claro. E já temos aqui o nome do ou da premiada, neste caso é uma senhora.
0: É uma senhora.
1: É uma senhora.
0: É uma senhora.
1: O prémio fica por Arcos de Valdevez, Maria do Céu Cardoso de Cabana Maior.
0: Maria
1: Arcos
0: do
1: Valdevez.
0: Céu Cardoso de Cabana Maior. Então, Maria do Céu Cardoso tem 30 dias para fazer as suas merecidas compras. Um abraço, Helena. Agora vais para o estúdio número 2 para as notícias, certo?
1: Certo, é já a seguir.
0: É já a seguir. Fica então para ouvir. Um grande abraço e agora Born to Be Alive de Patrick Hernandes, um abraço, fique bem. Amanhã temos Sem Limites com Carmo Dantas e Augusto Rodrigues depois das 15. As notícias já a seguir aqui na antena da Valdevez depois do meio-dia. Born to Be Alive.

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2: Acerta o relógio, vão ser 12 horas.
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2: Vamos então para as notícias. Helena Sampaio, muito boa tarde.
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4: Olá, sou Helena Sampaio. Este é mais um bloco informativo na Rádio Valdevez. Requalificação de edifício para residência de estudantes em curso. O Presidente da Câmara Municipal de Arcos de Valdevez, Olegário Gonçalves, visitou a empreitada de requalificação da antiga escola primária de Guilhadezes, que está a ser transformada numa residência de estudantes destinada aos alunos do Polo de Arcos de Valdevez, do Instituto Politécnico de Viana do Castelo. A obra representa um investimento de cerca de 1,1 milhões de euros e contempla a recuperação do edifício existente, preservando as suas características arquitetónicas, bem como a ampliação do corpo principal, criando um espaço moderno e funcional para acolher estudantes do ensino superior. Os trabalhos em curso incluem a execução de sistemas em gesso cartonado nas paredes e tetos, instalação das infraestruturas elétricas, hidráulicas e de AVAC, montagem de serralharias exteriores, preparação para colocação de caixilharias, tratamento e revestimento das fachadas, execução e cobertura e realização dos arranjos exteriores. A futura residência terá capacidade para 27 estudantes, distribuídos por 16 quartos, 5 individuais, um dos quais adaptado a pessoas com mobilidade condicionada, e 11 quartos duplos. O edifício ficará ainda dotado de copa, sala de refeições, recepção, salas de estudo e de convívio, lavandaria, gabinete de gestão e segurança, sala de pessoal e sala de máquinas. Com estes investimentos, a Câmara Municipal reforça o compromisso com a qualificação dos jovens e com a criação de melhores condições para a frequência do ensino superior em Arcos de Valdevez. A nova residência permitirá aumentar a oferta de alojamento estudantil, contribuindo para a atração e fixação de estudantes e para a dinamização social e económica do concelho.
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4: Município Arcoense reforça recolha seletiva de biorresíduos e lavagem de contentores com nova viatura elétrica. O município de Arcos de Valdevez reforçou a sua estratégia de valorização dos biorresíduos com a aquisição de uma viatura 100% elétrico de 19 toneladas, equipada com sistema de recolha de resíduos e lavagem de contentores, num investimento de 516.489,30 euros, financiado pelo Programa Norte 2030. Esta nova viatura, amiga do ambiente, vai representar um importante reforço da capacidade operacional do Serviço de Recolha Seletiva de Biorresíduos, assegurando também a higienização dos contentores, o que contribui para melhores condições sanitárias, reduzindo odores e riscos de contaminação. A candidatura à recolha seletiva de biorresíduos domésticos em Baixa de Zona, Centro Urbano de Arcos de Valdevez, o que permitirá a recolha seletiva do setor doméstico da zona urbana após um sucesso do projeto piloto Restos com Valor, implementado em abril de 2024 junto de cerca de 50 restaurantes, hotéis, escolas e IPSS. No âmbito desta candidatura encontram-se também em execução a instalação de 37 pontos de recolha seletiva de biorresíduos alimentares na zona centro do concelho, bem como a aquisição e distribuição de cerca de 2 mil baldes de 7 litros para utilização nas habitações. Esta iniciativa abrangerá aproximadamente 2 mil habitantes das uniões de freguesias de Arcos Valdevez, Salvador, Vila Fonche e Parada e ainda de Arcos Valdevez, Sampaio e Gela. Futuramente, a implementação do projeto será acompanhada por ações de sensibilização porta a porta, promovendo a correta separação dos biorresíduos e incentivando a participação da população numa gestão mais sustentável dos resíduos urbanos.
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4: Próximo domingo, dia 12 de julho, às 16 horas, no recinto da Capela de Nossa Senhora da Madre de Deus, em Pruzelo, realiza-se o 22º Festival de Folclore do Rancho Folclórico de Santa Marinha de Pruzelo. Tem a participação, é claro, do Rancho Folclórico de Santa Marinha de Pruzelo, o rancho organizador, também do Rancho Folclórico da Associação Recreativa Flor de Fanzeres Gondomar, ainda do grupo folclórico São Lourenço de Alvelos Barcelos. Então, próximo domingo, 16 horas, no recinto da Capela de Nossa Senhora da Madre de Deus em Pruzelo, que se realiza o 22º Festival de Folclore do Rancho Folclórico de Santa Marinha de Pruzelo.
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4: Fica por aqui este bloco informativo na Valdevez. Estou de regresso para outros blocos de informação com a mais ouvida do Alto Minho. Tenha um bom fim de semana.
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1: Perdão, minha senhora. 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A descer.
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14: Uma edição saída de emergência. A internet está quase em todo lado. Só falta chegar ao cimo da serra. Até lá, os pastores vão ter que arranjar alguma coisa para fazer enquanto a sua cabrita berra. Olá, bom dia, compadre Zé Cabrito.
16: Ora, bom dia, meu amigo Manel Borrego. Então, como é que vai a vida? Olha, a mesma coisa de sempre. Passa-se os dias aqui na serra a tomar conta das cabras, não é? Ah, pois é, mas o senhor sabe que esta vida de pastor é mesmo assim, ora. É, pá, eu só acho que as coisas deviam ser diferentes. Agora, com esta tecnologia toda, a gente vier a tentar outras coisas para se entreter. Então, o que é melhor que isto? Ora, passar o dia a contar carneirinhos é uma maravilha. Ora, a mim, olha, tira-me as insónias todas. Ah, nota-se, nota-se. Vá-se-me-se, passa os dias a dormir e depois, olha, queixa-se que os lobos lhe levam os bichos.
17: Oh, homem, fale baixo, pá. Se o patrão descobre, ainda me manda para a rua, pá.
16: Oh, mas é como lhe digo, compadre, faz-nos falta uma coisa moderna, olha. Eu sei lá... Olha, a internet!
17: Internet? Aqui na serra? Olha, amigo, aqui em cima apanha-se telefonia e mal. E ora, quanto mais termos internet, ora bem essa, é?
16: Ah, mas isso é que você me se julga. Então eu não vi na televisão aquele rapaz que é pastor como nós a dizer que navega na internet e mais não sei o quê.
17: Ah, isso é tudo mentira, ó.
16: É verdade! Nós só não conseguimos porque aqui não há rede.
17: Oh, compadre, tenha certeza que o sol não anda a fazer-lhe mal à nabiça.
16: Ah, mas porquê?
17: Então está para aí a falar em navegar na rede, mas a gente está no meio dos montes. Lá longe, à beira-mar, e é que eles podem navegar e pescar com uma rede, ora essa.
16: Ah, ah, homem, esse mesmo que você me sempre passa os dias a dormir, não se moderniza, não lê.
17: Oh, compadre.
16: Sim, sim, então não sabe que a gente pode navegar em qualquer sítio. É só preciso um computador e uma ligação a essa internet.
17: Ora, agora bem, ora, rasparta. Mas como é que você me quer o computador cá na serra se a gente nem tem eletricidade?
16: Olhe, porque eles agora já inventaram uma
3: coisa que lhe chamam... Olha, que lhe chamam portátis, que são computadores que podem trabalhar e sem eletricidade.
17: Puxa, que esses magandes agora inventam tudo e mais de alguma coisa.
3: Ah, pois é. Olha, se eu tivesse uma coisa dessas, podia vir cá para cima e abrir um blog ou uma página minha para eu poder contar como é que é a vida de pastor.
17: Ora, e olha que isso é que é uma bela ideia. E como é que se chamava a página?
3: Net Cabra.
17: Até nem ficava mal, não, senhora, ora?
3: Pois, e se quisesse, até vosso mocê podia escrever lá no meu blog.
17: Eu? Oh, compadre, veja lá que a única vez que cheguei perto de um computador e que é aquilo foi daquela vez que os GNRs me levaram lá para o posto por... por conduta imoral e com... Olhe, imoral e com animais de pasto.
3: Já me estou a lembrar. Foi o dia em que vosso mocê andava correndo todo nu atrás das cabritas.
17: Já sabe como é. Estava a ver se conseguia produzir uma pura lã virgem.
3: Sim, sim, consegui.
17: Não, raio, das cabritas correu muito pressa e eu não consegui foi apanhar nenhuma.
3: Mas fui apanhado pela GNR, olha essa.
17: E mal pago, compadre, mal pago.
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12: 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Ora, ouçam esta cena que se passou na Sapataria.
18: Tenha a bondade de dizer.
19: Eu queria ver uns sapatos iguais àqueles vermelhos que estão na montra.
18: Se são para si, não vale a pena, porque não temos a sua medida.
19: Pensa agora, como é que o senhor sabe a minha medida se é a primeira vez que eu entro nesta sapataria?
18: Oh, minha menina, eu estou há quase 20 anos nesta profissão e mal entram ali à porta, eu reconheço imediatamente a medida e restantes pormenores de qualquer cliente. Pelo pôr do pé, pelo dobrar dos joelhos, pelo abrir das pernas, etc, etc. Portanto, a menina, além de ser menina, calça o 37, não é verdade? Pois naquele modelo de sapato já só temos até ao 36.
19: Olha, mesmo assim eu quero experimentar. É que às vezes...
18: Acha que sim, vê-se logo que ainda é menina.
19: Como é que disse?
18: Nada, nada. Aqui tem o 36 dos sapatos vermelhos que estão na montra. Queria sentar-se e experimentar, sim? Ora, convém... Não é... Olá, mas o que é que eu estou a ver?
19: Como é que disse?
18: Nada. O que eu estou a ver é que o 36 não lhe entra de modo nenhum, minha
19: amiga. Vai, pronto, olha, desisto.
18: Não desisto nada. Tem os variedíssimos modelos, de variedíssimas cores, mesmo à sua medida. Olha, tem aqui, por exemplo, estes e mais estes. Que tal? Ora, vamos lá calçar estes e se não gostar deles, eu tiro tudo das prateleiras até a menina encontrar um par que satisfaça.
19: Ah, mas olha, eu não queria incomodar.
18: Não incomoda nada. Ora, essa sapataria sempre a enfiar limitada nunca deixa de ser nenhuma cliente sem insatisfeita. Vamos lá experimentar estes então, está bem? O quê? Não gosta? Não faz mal. Temos já aqui outros ao seu dispor.
19: Ainda bem que encontrei.

0: Sandro, por isso tanta amabilidade a obrigar-me a experimentar os sapatos todos da sapataria. Acha bonito?
1: Para ser sincero, acho lindo. Achei até que era uma prenda.
0: Uma prenda? Acha-me parecida com o Pai Natal, acha?
1: Pois é, as barbas do Pai Natal são brancas. Lá isso são.
0: Ai, homem, como é que eu tiro estas nódoas das tuas calças? 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
5: Olá, queridinha. Vais pôr estes restos ali aos gatinhos?
6: Sim. Eles gostam disto, dona Sinha.
5: Mas o que é que tu julgas que é isto? Para os gatos poderem não gostar.
6: Sei lá. Eu só sei que ouvi a minha mãe dizer que a dona Sinha tinha ido tirar umas peles do pescoço.
7: Ai, que menino tão bonito. Então, vais apoiar a seleção nacional com entusiasmo, vais?
8: Não é com entusiasmo. É, mas é com uma bandeira nacional que eu encontrei ali pendurada no pau da junta de freguesia.
3: Apresentaram
9: Ratidinhas na brasa.

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Muito boa tarde, muito bem-vindos. Começa aqui a última edição da semana, de 2 para as 4, sexta-feira, 10 de julho de 2026. Deste lado faz-lhe companhia Helena Sampaio até bem perto das 16 horas, nesta primeira hora com muita música portuguesa. Na próxima hora temos, para além da música, temos também as trocas e baldrocas. A música na segunda hora é para recordar. Temos então as trocas baldrocas na próxima hora, entre as 15 e as 16, os produtos que os nossos ouvintes têm para venda ou andam à procura para compra. Isso depois das 15. Para já temos música portuguesa e vamos lá começar com ela, com a Diafa, Broa de Mel e ainda Carlos Rodrigues.

E vamos em frente. Esta foi a primeira seleção musical de hoje, de 2 para as 4. Vamos prosseguir agora com Dulce Pontes, também Eduardo Santana e ainda José Malhoa.

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E continuamos com mais música nesta primeira hora de 2 para as 4, agora com Luís Filipe Reis, também Marante e ainda Nino Fernandes.

fica por aqui a primeira hora de 14h. Volto depois das 15h da publicidade, mas com trocas e baldrocas. Então, até já.

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25: Muito boa tarde, muito bem-vindos. Começa aqui mais uma edição de Trocas e Baldrocas, esta de 10 de julho de 2026. Deste lado faz-lhe companhia Helena Sampaio, com muita música para recordar e também com os produtos e os artigos que os nossos ouvintes têm para venda, ou andam à procura para compra, claro. Daqui a pouco vamos começar por essa divulgação, para já vamos à música com Arte Companhia.

vamos então dar início às nossas trocas e baldrocas. O senhor José Sousa é de Arcos de Valdevez, tem para venda 3 escadas em alumínio de 8 e 10 vansos, um tanque em inox de 1500 litros, 2 máquinas de costura, 2 aquecedores a gás e 4 meias-pipas em inox. Quem estiver interessado deve contactar o Sr. José Sousa pelo 917-001-840. 917-001-840. O Sr. Nuno Mendes é de Arcos de Valdevez, tem para venda lenha de Austrália. Quem estiver interessado deve contactar o Sr. Nuno Mendes pelo 939-413-218. O Sr. António Sousa, também é de Arcos de Valdevez, tem para venda 2 pilares de pedra polida das taias para entradas. Quem estiver interessado deve contactar o Sr. António Sousa pelo 963-188-398. 963-188-398. Daqui a pouco vamos continuar com mais trocas e baldrocas. Para já voltamos à música, agora com Bengals.

Voltamos então às trocas e baldrocas. A dona Palmira Alves é de Arcos de Valdevez. Tem para venda uma raladeira elétrica, uma cadeira de rodas, um sulfatador de carrinho e uma tenda de campismo. Quem estiver interessado deve contactar a dona Palmira Alves pelo 938-280-040. 938-280-040. O Sr. Francisco Lopes Gomes é de Ponte da Barca, tem para venda uma pipa em inox de 550 litros, uma máquina de lavar louça, uma serra de mesa, uma prensa hidráulica e uma raladeira antiga com motor. Quem estiver interessado deve contactar o Sr. Francisco Lopes Gomes pelo 963-357-393, 963-357-393. A dona Rosa Calheiros é de Selim, tem para venda 4 jantes completas da Mercedes. Quem estiver interessado deve contactar a dona Rosa Calheiros pelo 938-691-131. 938-691-131. Daqui a pouco vamos para as últimas trocas baldrocas que temos por cá de edições anteriores. Para já voltamos à música agora com Klimi Fischer.

Vamos então para as últimas trocas e baldrocas. O Sr. António Noronha de Esposende tem para venda um moinho elétrico de moer cereais e está em bom estado. Quem estiver interessado deve contactar o Sr. António Noronha pelo 926-616-088. 926-616-088. O Sr. Joaquim da Silva é de Arcos de Valdevez, tem para venda uma raçadeira a gasolina, uma motosserra, um superador e uma aparelhagem com duas colunas. Quem estiver interessado deve contactar o Sr. Joaquim da Silva pelo 935-547-782, 935-547-782. Por último, a Dona Dina, de Arcos de Valdevez, tem para venda um armário de sala, várias cadeiras, duas cómodas, quatro mesas de cabeceira, um bar de sala e três carpetes. Quem estiver interessado deve contactar a Dona Dina pelo 925-776-123, 925-776-123. Foram então as trocas e baldrocas que tínhamos por cá de edições anteriores. Se tiver algo para venda ou que anda à procura para compra, à sexta-feira entre as 15 e as 16, pode ligar o 258-513525, dizer-nos o que tem para venda ou então o que anda à procura para compra, que todas as sextas-feiras neste horário fazemos a divulgação. Agora vamos continuar com música até bem perto das 16h.

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1: Continuamos, voltamos melhor às trocas e baldrocas, porque temos aqui um ouvinte que anda à procura de um sulfatador de trator de 100 ou 200 litros. Portanto, o senhor Décio Ferreira é de Monção, procura sulfatador de trator de 100 ou 200 litros. Quem tiver para venda, contactar o senhor Décio Ferreira pelo 968-042-819, 968-042-819. Portanto, sulfatador de trator de 100 ou 200 litros, quem tiver para venda. Vamos agora voltar à música para ouvir até às 16. Vamos seguir com Eddie Grant.

Fica por aqui a nossa edição de hoje de Trocas e Baldrocas, também de 2 para as 4. Agradeço a sua companhia desse lado. Desejo-lhe a continuação de uma boa tarde, um excelente fim de semana. Trocas e Baldrocas regressa de hoje a 8 dias, 2 para as 4, já na segunda-feira. Então, até lá.

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3: Olá, sou Helena Sampaio. Este é mais um bloco informativo na Rádio Voltevez. Requalificação de edifício para residência de estudantes em curso. O Presidente da Câmara Municipal de Arcos de Voltevez, Olegário Gonçalves, visitou a empreitada de requalificação da antiga escola primária de Guilhadeses, que está a ser transformada numa residência de estudantes destinada aos alunos do Polo de Arcos de Voltevez, do Instituto Politécnico de Viana do Castelo. A obra representa um investimento de cerca de 1,1 milhões de euros e contempla a recuperação do edifício existente, preservando as suas características arquitetónicas, bem como a ampliação do corpo principal, criando um espaço moderno e funcional para acolher estudantes do ensino superior. Os trabalhos em curso incluem a execução de sistemas em gesso cartonado nas paredes e tetos, instalação das infraestruturas elétricas, hidráulicas e de AVAC, montagem de serralharias exteriores, preparação para colocação de caixilharias, tratamento e revestimento das fachadas, execução e cobertura e realização dos arranjos exteriores. A futura residência terá capacidade para 27 estudantes, distribuídos por 16 quartos, 5 individuais, um dos quais adaptado a pessoas com mobilidade condicionada, e 11 quartos duplos. O edifício ficará ainda dotado de copa, sala de refeições, recepção, salas de estudo e de convívio, lavandaria, gabinete de gestão e segurança, sala de pessoal e sala de máquinas. Com estes investimentos, a Câmara Municipal reforça o compromisso com a qualificação dos jovens e com a criação de melhores condições para a frequência do ensino superior em Arcos de Voltevez. A nova residência permitirá aumentar a oferta de alojamento estudantil, contribuindo para a atração e fixação de estudantes e para a dinamização social e económica do concelho.
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3: Município arcoense reforça recolha seletiva de biorresíduos e lavagem de contentores com nova viatura elétrica. O município de Arcos de Voltevez reforçou a sua estratégia de valorização dos biorresíduos com a aquisição de uma viatura 100% elétrico de 19 toneladas, equipada com sistema de recolha de resíduos e lavagem de contentores, num investimento de 516.489,30 euros, financiado pelo Programa Norte 2030. Esta nova viatura, amiga do ambiente, vai representar um importante reforço da capacidade operacional do Serviço de Recolha Seletiva de Biorresíduos, assegurando também a higienização dos contentores, o que contribui para melhores condições sanitárias, reduzindo odores e riscos de contaminação. A candidatura à recolha seletiva de biorresíduos domésticos em baixa de zona centro urbano de Arcos de Voltevez, o que permitirá a recolha seletiva do setor doméstico da zona urbana após um sucesso do projeto piloto Restos com Valor, implementado em abril de 2024 junto de cerca de 50 restaurantes, hotéis, escolas e IPSS. No âmbito desta candidatura encontram-se também em execução a instalação de 37 pontos de recolha seletiva de biorresíduos alimentares na zona centro do concelho, bem como a aquisição e distribuição de cerca de 2 mil baldes de 7 litros para utilização nas habitações. Esta iniciativa abrangerá aproximadamente 2 mil habitantes das uniões de freguesias de Arcos Valdevez, Salvador, Vila Fonche e Parada, e ainda de Arcos Valdevez, Sampaio e Gela. Futuramente, a implementação do projeto será acompanhada por ações de sensibilização porta a porta, promovendo a correta separação dos biorresíduos e incentivando a participação da população numa gestão mais sustentável dos resíduos urbanos.
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3: Próximo domingo, dia 12 de julho, às 16 horas, no recinto da Capela de Nossa Senhora da Madre de Deus, em Pruzelo, realiza-se o 22º Festival de Folclore do Rancho Folclórico de Santa Marinha de Pruzelo. Tem a participação, é claro, do Rancho Folclórico de Santa Marinha de Pruzelo, o rancho organizador, também do Rancho Folclórico da Associação Recreativa Flor de Fanzeres Gondomar, ainda do grupo folclórico São Lourenço de Alvelos Barcelos. Então, próximo domingo, 16 horas, no recinto da Capela de Nossa Senhora da Madre de Deus em Pruzelo, que se realiza o 22º Festival de Folclore do Rancho Folclórico de Santa Marinha de Pruzelo.
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3: Fica por aqui este bloco informativo na Valdevez. Estou de regresso para outros blocos de informação com a mais ouvida do Alto Minho. Tenha um bom fim de semana.
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2: Olá, boa tarde. Cá sou eu, José Rodrigues, para mais um programa Memórias.

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1: Por hoje é tudo. Volto no próximo programa.
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2: Olá, sou Helena Sampaio. Este é mais um bloco informativo na Rádio Valdevez. Requalificação de edifício para residência de estudantes em curso. O Presidente da Câmara Municipal de Arcos de Valdevez, Olegário Gonçalves, visitou a empreitada de requalificação da antiga escola primária de Guilhadeses, que está a ser transformada numa residência de estudantes destinada aos alunos do Polo de Arcos de Valdevez, do Instituto Politécnico de Viana do Castelo. A obra representa um investimento de cerca de 1,1 milhões de euros e contempla a recuperação do edifício existente, preservando as suas características arquitetónicas, bem como a ampliação do corpo principal, criando um espaço moderno e funcional para acolher estudantes do ensino superior. Os trabalhos em curso incluem a execução de sistemas em gesso cartonado nas paredes e tetos, instalação das infraestruturas elétricas, hidráulicas e de AVAC, montagem de serralharias exteriores, preparação para colocação de caixilharias, tratamento e revestimento das fachadas, execução e cobertura e realização dos arranjos exteriores. A futura residência terá capacidade para 27 estudantes, distribuídos por 16 quartos, 5 individuais, um dos quais adaptado a pessoas com mobilidade condicionada, e 11 quartos duplos. O edifício ficará ainda dotado de copa, sala de refeições, recepção, salas de estudo e de convívio, lavandaria, gabinete de gestão e segurança, sala de pessoal e sala de máquinas. Com estes investimentos, a Câmara Municipal reforça o compromisso com a qualificação dos jovens e com a criação de melhores condições para a frequência do ensino superior em Arcos de Valdevez. A nova residência permitirá aumentar a oferta de alojamento estudantil, contribuindo para a atração e fixação de estudantes e para a dinamização social e económica do concelho.
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2: Município Arcoense reforça recolha seletiva de biorresíduos e lavagem de contentores com nova viatura elétrica. O município de Arcos de Valdevez reforçou a sua estratégia de valorização dos biorresíduos com a aquisição de uma viatura 100% elétrico de 19 toneladas, equipada com sistema de recolha de resíduos e lavagem de contentores, num investimento de 516.489,30 euros, financiado pelo Programa Norte 2030. Esta nova viatura, amiga do ambiente, vai representar um importante reforço da capacidade operacional do Serviço de Recolha Seletiva de Biorresíduos, assegurando também a higienização dos contentores, o que contribui para melhores condições sanitárias, reduzindo odores e riscos de contaminação. A candidatura à recolha seletiva de biorresíduos domésticos em Baixa de Zona, Centro Urbano de Arcos de Valdevez, o que permitirá a recolha seletiva do setor doméstico da zona urbana após um sucesso do projeto piloto Restos com Valor, implementado em abril de 2024 junto de cerca de 50 restaurantes, hotéis, escolas e IPSS. No âmbito desta candidatura encontram-se também em execução a instalação de 37 pontos de recolha seletiva de biorresíduos alimentares na zona centro do concelho, bem como a aquisição e distribuição de cerca de 2 mil baldes de 7 litros para utilização nas habitações. Esta iniciativa abrangerá aproximadamente 2 mil habitantes das uniões de freguesias de Arcos de Valdevez, Salvador, Vila Fons e Parada e ainda de Arcos de Valdevez, Sampaio e Gela. Futuramente, a implementação do projeto será acompanhada por ações de sensibilização porta a porta, promovendo a correta separação dos biorresíduos e incentivando a participação da população numa gestão mais sustentável dos resíduos urbanos.
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2: Próximo domingo, dia 12 de julho, às 16 horas, no recinto da Capela de Nossa Senhora da Madre de Deus, em Pruzelo, realiza-se o 22º Festival de Folclore do Rancho Folclórico de Santa Marinha de Pruzelo. Tem a participação, é claro, do Rancho Folclórico de Santa Marinha de Pruzelo, o rancho organizador, também do Rancho Folclórico da Associação Recreativa Flor de Fanzeres Gondomar, ainda do grupo folclórico São Lourenço de Alvelos Barcelos. Então, próximo domingo, 16 horas, no recinto da Capela de Nossa Senhora da Madre de Deus em Pruzelo, que se realiza o 22º Festival de Folclore do Rancho Folclórico de Santa Marinha de Pruzelo.
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2: Fica por aqui este bloco informativo na Valdevez. Estou de regresso para outros blocos de informação com a mais ouvida do Alto Minho. Tenha um bom fim de semana.
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1: E assim chegamos ao fim de mais uma edição do Regresso a Casa. Obrigado pela vossa companhia. Um grande abraço. Tchau, tchau.
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1: Muito boa tarde, muito bem-vindos. Começa aqui a última edição da semana do Clube do Ouvinte, sexta-feira, 10 de julho de 2026.
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1: deste lado faz-lhe companhia até bem perto das 20 horas, Helena Sampaio, com apoio da padaria da Quelha das Hortas. A partir deste momento tem à sua disposição 258-51-3525 para quem liga de Portugal, 258-52-2322 é só para quem liga do estrangeiro. Manda tua canção. Ao participar só pode dedicar para um máximo de 5 pessoas e tem que dizer a frase: Padaria da Quelha, a padaria certa para as suas festas.

0: E já temos o primeiro ouvinte. Olá, boa tarde.
1: Boa tarde, Dona Irina.
0: Boa tarde, Sr. António. Vamos à frase.
1: Sim, senhor. Padaria daquele, padaria certa para nós as festas.
0: E para quem vai a música?
1: A música vai para os meus filhos, para o meu neto, toda a minha família, e para a Dona Fátima, meu marido, e para você e é tudo.
0: Muito obrigada e um bom fim de semana.
1: Igualmente para a senhora.
0: Obrigada, boa tarde.
1: Boa tarde.
0: Rancho folclórico de São João de Rio Frio com a Laurindinha.

0: Vamos a Anjinho domingo?
1: Vai a Anjinho, papudo.
0: Na precisão. É de todas as idades, até aos 80 anos pode ser.
1: É verdade. E então, Sérgio, vamos à frase?
0: Vamos à frase, é a padaria da Quelha, certas para as suas festas.
1: E para quem vai a música?
0: A música vai para o Sr. José de Trabalhos e família, para o Sr. Lucílio de Braga e família, para o Sr. Augusto e as melhoras de Braga, o Sr. António, também de Braga e família, o Sr. Henrique, de Vila Verde, esposa e filho e nora, e vai para o meu crome Vitor Vila Nova de Cerveira, que eu tenho que estar com ele, e a mãe e o irmão, e para você um bom fim de semana, e corra tudo bem, e até segunda-feira, se Deus quiser.
1: Até à próxima, Sérgio, umas boas pois, festas.
0: Domingo não deve haver. Até segunda, se Deus quiser.
1: Até à próxima, boa tarde.
0: Corra tudo bem com você.
1: Obrigada, igualmente. Roberto Carlos com A Montanha.

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3: E mais um ouvinte, olá, boa tarde.
4: Boa tarde, Helena.
3: Boa tarde, Dona Fátima, vamos à frase.
4: Padaria da Queilha, a padaria certa para as suas festas.
3: E para quem vai a música?
4: É para si e para a sua família.
3: Muito obrigada.
4: Vai para a Rosinha de Limboso e família. Vai para o José Cerqueira e família. Vai para o Edmar e pais. E vai para a Ana Maria de Castanheira e família. E vai também para a minha. E para as minhas amigas também. E para a Helena. Um bom regresso a casa. E um bom fim de semana. E até amanhã, se Deus quiser. E um beijinho grande.
3: Muito obrigada. Um bom fim de semana. E vamos à música. Manuel Souza, Venha o Diabo Escolha.

0: E mais um ouvinte, olá, boa tarde.
1: Olá, boa tarde, Lindinha.
0: Boa tarde, Dona Cândida, vamos à frase.
1: Padaria da Queilha, a padaria certa para as suas festas.
0: E para quem vai a música?
1: Ou seja, se querem filhos, e para todos os meus amiguinhos e amiguinhas a quem eu dedico durante a semana, e para as famílias, e para ti, para a tua família, um bom regresso a casa, um bom descanso e até qualquer dia, se Deus quiser.
0: Muito obrigada, um bom fim de semana.
1: Bom fim de semana também, beijinhos.
0: Beijinhos, obrigada. Marie Miriam com Lua Azul e Lonfon.

0: Sejam ouvintes, olá, boa tarde.
1: Boa tarde, Dona Helena.
0: Boa tarde, Admar, vamos à frase.
1: Vamos lá, padaria daquela, padaria certa para nossas festas.
0: E para quem vai a música?
1: Vai para Ana Maria, para o tio Daniel, para Manuel Silva, para Dona Lucília, para a senhora Fátima, para o senhor Henrique, para toda a gente que estejam a ouvir e para você um fim de semana e até à próxima, se vocês quiserem.
0: Muito obrigada, um bom fim de semana.
1: Muito obrigada, tchau, boa tarde.
0: Boa tarde, obrigada. Os Dragões de São Jorge com o São Bentinho.

0: E vamos para mais ouvintes. Começamos pelo de mais longe. Olá, boa tarde.
1: Boa tarde, Helena. Tudo bem por aí, por Arcos de Valdevez?
0: Bastante, obrigada. E com o Gilberto também?
1: Tudo bem, obrigada. A padaria da Quelha, a padaria certa para as suas festas.
0: E para quem vai a música?
1: A música, vou mandar um abraço para todos aí na Rádio Valdevez, continuando com a Lucília, com o Manuel Silva, com o Vítor, o Sr. Duarte da Madeira, e um grande abraço para ti, continuação de bom programa e bom fim de semana. E a Lele Blue.
0: Até amanhã, se Deus quiser, um bom fim de semana.
1: Igualmente, tchau.
0: Tchau, obrigada. E vamos a este lado, olá, boa tarde.
2: Olá, boa tarde, menina Helena.
0: Boa tarde, Sr. Augusto, vamos à frase.
2: A padaria daquele, a padaria cedo para as suas festas.
0: E para quem vai a música?
2: Olha, posso ter-lhe dado a Zarina, posso ter-lhe do lado de São João, como o senhor merece a São Feliz. Vai para cá ali. Para aqui, para cá e para vocês, a minha neta, e está tudo.
0: E está tudo, uma boa noite e um bom fim de semana.
2: Obrigado, amanhã vou até para a prima, se Deus quiser.
0: Vai até?
2: Não, não, ninguém me leva.
0: Não percebi, desculpe.
2: Não, vou para a Júlia, para a Júlia.
0: Ah, pronto.
2: Aí eu até não posso ir, ninguém me der.
0: Que tudo corra bem.
2: Obrigado,
0: tchau, até amanhã, um bom fim de semana. E vamos à música, vamos ouvir o Rancho Folclórico de Santa Marinha de Pruzelo. Vamos ouvir então a pedido do Sr. Augusto, que ligou de Braga.

Seguimos agora com a música pedida pelo Gilberto, para ouvir agora então Nino Fernandes com a Marcha dos Arcos de Valdevez.

0: mais um ouvinte. Olá, boa tarde.
1: Boa tarde, Leninha.
0: Boa tarde, Ana Maria. Para quem vai a frase, para quem vai a frase, vamos à frase.
1: Vamos à frase. A padaria daquela é a padaria certa para as suas festas.
0: E para quem vai a música.
1: A música vai para domar as minhas primas e toda a família, e vai para Dona Lucília e marido, o Sr. Henrique e a Dona Sonzinha, o Sr. José Cerqueira e família, o Sr. Manuel e a Dona Fátima e toda a família, e a Dona Júlia de Carreiros e família. E para ti, minha querida Leninha, não te esquecendo, desejando-te uma santa noite, um bom fim de semana, tudo bom, beijinhos e até à próxima, se Deus quiser. Tá bem?
0: Muito obrigada, igualmente, beijinhos e um bom fim de semana.
1: Igualmente, Leninha, muito obrigada.
0: Obrigada, boa tarde. Trio Alentejo Rosa Branca Perfumada.

0: E vamos ao último ouvinte de hoje do Clube do Ouvinte. Olá, boa tarde.
1: Boa tarde, Leninha.
0: Boa tarde, São Zita. Vamos à frase.
1: Padaria daquela, a padaria certa para as tuas festas.
0: E para quem vai a música?
1: A musiquinha lá para a Dona Emília Leal e Sr. Joaquim Vitor de Cabrão, para a Dona Rosa Rego, a Ana Maria Castanheira, Canda Parada Montes, José Cerqueira e o Sérgio Sérgio. E para a Leninha, muitos beijinhos, um bom programa, uma boa ida para casa e descanse bem, sim?
0: Muito obrigada, um bom fim de semana.
1: Obrigada, igualmente, beijinhos.
0: Beijinhos, boa tarde. E ficamos então por aqui quanto ao abecedário da música. Abecedário da música não é, não senhor, o abecedário da música é depois das 20. Ficamos por aqui quanto ao Clube do Ouvinte. O Clube do Ouvinte volta na segunda-feira às 19h30, com o apoio da Padaria da Quelha. Eu é que volto depois das 20 e da publicidade com o abecedário da música. Fechamos com Maria do Sameiro, homenagem a Santa Maria. Até já.

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1: Muito boa tarde, muito bem-vindos. Começa aqui mais um Abcedário da Música. Esta é de sexta-feira, 10 de julho de 2026. Deste lado faz-lhe companhia, até bem perto das 21, Helena Sampaio, com o Abcedário da Música, e à sua disposição está o 258-513525. Só pode participar quem na hora anterior não participou no Clube do Ouvinte.

0: vamos ao primeiro ouvinte. Olá, boa tarde.
1: Boa tarde.
0: Boa tarde, Sr. José. Para quem vai a letra J?
1: Este cortejo, Carlos Silveira Braga, o Manuel Silva, de Porvazinho, todos os ouvintes. Vocês e até a semana.
0: Muito obrigada. Um bom fim de semana.
1: Igualmente a vocês.
0: Obrigada. Boa tarde.
1: Boa tarde. Obrigada.
0: Jorge Ferreira, Mãe Universal.

0: Mais um ouvinte, olá, boa tarde.
1: Boa tarde, meu nome é Sampaio.
0: Boa tarde, Sr. Henrique, para quem vai a letra M.
1: A palavra é Mira Aliada, sou Pintrita, vem com o Brão, Sr. António Oliveira de Braga, Dona Zamira e seu filho Adomado Paredes Goura, Maria do Carmo de Lousada e... para quem mais... Vai para Dona Júlia de Carreiras e para as expectativas famílias. Não esquecendo a menina Helena Sampaio, para dar um beijinho, um bom programa, uma boa noite, um bom fim de semana e até à próxima, se Deus quiser, seja feliz.
0: Muito obrigada, um bom fim de semana.
1: Igualmente, Helena.
0: Obrigada, boa tarde. Mirrei Mateus, Santa Maria de Lamer.

0: mais um ouvinte. Olá, boa tarde.
1: Boa tarde.
0: Boa tarde, Sr. António. Para quem vai a letra G?
1: Vai para si, vai para o Sérgio Jurás Lima, Dona Belmira, Sr. Leiras, Sr. Henrique da Laide, Sr. Manuel Silva, Ponta Barca. Até segunda-feira e uma boa viagem até casa.
0: Muito obrigada, um bom fim de semana.
1: Para você igual, e parece que vai chover no domingo alguma coisa.
0: Ah, que venha livre de perigos, cada por é acaso está a fazer não, falta.
1: É, a morrinha não vai molhar nada.
0: Pois, é, seja o que Deus é quiser.
1: É melhor que nada.
0: É verdade, é verdade. É. Um bom fim de semana.
1: É para você igual.
0: Obrigada, boa tarde. Gypsy Kings, triste a pena.

0: mais um ouvinte. Olá, boa tarde.
1: Diga, Leninha, boa tarde. Tudo bem?
0: Tudo bem, obrigada. É verdade.
1: Não sei se é isso, Eva, mas hoje aqui só fez 23 graus,
0: não? Mais ou menos por aí, mas é,
1: mas
0: é muito bom.
1: Amanhã vai ser 26, 26, já, é assim, é bom?
0: É sim, senhor.
1: É bom, é.
0: Então.
1: Tem incêndios e...
0: É verdade, e então?
1: Não, é só incêndios. Ora, então vou dedicar...
0: A letra N.
1: Não. Não é ela?
0: É o N.
1: Ah, bom. Ana Maria Tio Daniela, de Mário Família, Cicero, José de Travassos, Maria do Carmo de Lousado, todos os nossos queridos imigrantes, não esquecendo o Sr. Gilberto de Família. E um beijinho para si. E aí, eu retribuo o abraço que o Sr. Gilberto manda. E um beijinho para si, tudo de bom e um maravilhoso fim de semana, tá bom?
0: Muito obrigada, igualmente. Um bom fim de semana.
1: Tchau, tchau,
0: beijinho, obrigada. Nana Monsecuri, lá para Rovonce.

0: mais um ouvinte. Olá, boa tarde.
1: Também, Helena.
0: Boa tarde, Graça. Para quem vai, a letra F.
1: Para a minha família, para o ouvinte da rádio, para os colegas ao ver, para a minha família, por essa casa, um fim de semana, e beijinhos e até passar, se quiser.
0: Muito obrigada, um beijinho, bom fim de semana. Beijinho, obrigada, beijinhos. Fevers, a menina dos meus sonhos.

0: Mais um ouvinte, olá, boa tarde.
1: Boa tarde, dona Helena.
0: Boa tarde, dona Júlia, para quem vai a letra O.
1: A letra O vai para a minha rica, do senhor Brito, para a Maria da Cineira, para a dona Cândida, para o senhor Rico, para a família, para a Tradinha. E um beijinho para a dona Helena, para o resto do programa. Um bom fim de semana e até à próxima, também.
0: Até à próxima, se Deus quiser, um bom fim de semana.
1: Igualmente, igualmente.
0: Obrigada, boa noite. Os lunáticos estão na lua.
2: Eu sou eu, ó, pessoal. Estou na lua. Take 727.

0: Foi à Fartazana.
1: E amanhã não, vamos para mais um ouvinte. Olá, boa tarde.
2: Boa tarde, Helena.
1: Boa tarde, Dona Zulmira, para quem vai a letra Z.
2: Vai para a minha irmã Maria, Joana Maria e Daniel, o senhor Rico, sua esposa, e a senhora Fátima, o senhor Manuel, e para a senhora Lucília. Para você aí, um grande beijinho, uma boa noite, um bom fim de semana e até a próxima, se Deus quiser, e muito obrigada.
1: Obrigada, um bom fim de semana.
2: Igualmente,
1: obrigada, boa tarde. Obrigada. Zimbro com Santa Luzia.

0: Mais um ouvinte, olá, boa tarde.
1: Olá, Ana Helena, muito boa tarde.
0: Boa tarde, Vítor, para quem vai a letra X.
1: Olha, Helena, como é fim de semana, vai para todos os ouvintes da Rádio Valdevez.
0: Muito obrigada, um bom fim de semana.
1: Igualmente, Helena, beijinho.
0: Obrigada, boa tarde. Chutos e pontapés, Maria.

0: E vamos ao nosso último ouvinte de hoje. Olá, boa tarde.
1: Muito boa tarde, menina Helena. Está tudo bem contigo?
0: Tudo bem, muito obrigada. Com a Palmira também?
1: Também, está tudo bem, muito obrigada.
0: Parabéns ao Sr. Abílio.
1: Exatamente, olha.
2: Estão
1: atrasados, mas bem.
0: Pronto.
1: Não faz mal, é melhor tarde que nunca.
0: É verdade. E então, para quem vai a letra A?
1: Olha, a letra A vai para o Abílio só.
0: Pronto.
1: Ontem não consegui, hoje é só para ele.
0: Pronto.
1: E não há mais nada, não há mais ninguém.
0: Não há mais ninguém. Muitos parabéns para o Sr. Abílio e que seja por muitos anos.
1: Esperamos bem que sim, esperamos bem que sim. E com saúde.
0: É verdade, acima de tudo.
1: Exatamente. Olha, tu com os pontos,
0: hein? Muito obrigada, Sr. Abílio.
1: Um beijinho grande para
0: beijinho,
1: ti.
0: Beijinho, um bom fim de semana.
1: Um grande para ti, obrigada igualmente para toda a gente.
0: Obrigada, boa tarde.
1: Boa tarde.
0: Beijinho, obrigada. E ficamos então por aqui quanto ao nosso abecedário da música de hoje. O abecedário da música tal como eu, volto na segunda-feira às 20 para mais um desafio com letras. Então, uma boa noite e um bom fim de semana. Amigos da Tasca com o Morangueiro.

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3: 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Já a seguir vem aí mais uma emissão do Valdevez 80, até às 11 da noite em Portugal.
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3: Valdevez, boa noite. Está no ar mais uma emissão do Valdevez 80s, comigo Jorge Quintas, nesta noite de sexta-feira, 10 de julho, vamos até às 23 horas, com as grandes músicas da prodigiosa década de 80, claro, só podia ser, não é?
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3: Olá, viva Maldinha! Boa noite, cá estamos nós na Rádio Valdevez, estúdio número 1, para mais um Valdevez 80s. É um verdadeiro espetáculo de bilheteira, até às 23. Eu sou Jorge Quintas, emissão online à distância de um clique em radiovaldevez.pt. Boa viagem na estrada, bom jantar, se for esse o seu caso. Este é o canadiano Brian Adams, claro. Esse é o meu cantor preferido.

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Boa noite, Valdevez 80s, incrível. One Night, Love Affair, Bryan Adams. 21 horas e 8 minutos, muito boa noite, bom início de fim de semana. 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Está a valer o WhatsApp 96-318-5795, 96-318-5795. Até às 23 agora, Ultravox, Dancing with Tears in My Eyes. Boa noite.

0: Só grandes músicas, Ultravox, Dancing with Tears in My Eyes, na Rádio Valdevez. Mais música por hora, boa noite. Bom fim de semana.
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0: A Rádio Valdevez tem as grandes músicas da louca década de 80. Comigo, Jorge Quintas, boa noite, um abraço para si, bom trabalho, se está a trabalhar e se já está de férias, votos de umas excelentes férias de verão. Temperatura no estúdio Onda Valdevez, 30 graus centígrados para 51% de umidade relativa, é uma maravilha. Atenção, porque eu não posso ligar o ar-condicionado, porque senão o barulho do ar-condicionado vai interferir na emissão. Hã? Maravilha. Ok. YouTube, banda de Bonovox, Adam Clayton, Larry Mullen Jr., Diage e companhia, para um clássico Pride.

0: Friday in the Name of Love na Rádio Valdevez, grandes músicas às 9h17 que são agora, já a seguir Tom Petty and the Heartbreakers.
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0: É isso aí, maltinha, bora lá. Grandes músicas para uma grande noite de sexta-feira, 10 de julho, comigo Jorge Quintas até às 11 da noite em Portugal, que é com quem diz 23. Emissão online, claro, à distância de um clique no seu smartphone ou no seu tablet, claro, em radiovaldevez.pt.

Tom Petty and the Heartbreakers Learning to Fly no Volves 80s. Espetáculo. Valdevez, agora são 9h20. Boa noite, bom fim de semana. Def Leppard.

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1: Esta música é um espetáculo, Valdevez 80s. Boa noite, bom início de fim de semana. Emissão também em frequência modulada em 96.4 e 100.8 MHz em todo o Alto e Baixo Minho e no Sul da Galiza. Grandes músicas para uma grande noite de sexta-feira. Muito calor, atenção, mantém-se os 30 graus centígrados no estúdio número 1 da Valdevez. Agora, Bad Medicine, Bon Jovi.

Bon Jovi, Bad Medicine, no Valdevez 80. Boa noite, um abraço para si, bom trabalho, aquele abraço de grande amizade. Estamos na crista da onda, até às 23, está a valer o WhatsApp 96-318-5795, 96-318-5795. Eu sou Jorge Quintas e só agora se juntou a esta nossa emissão. Saiba que esta é a emissão do Valdevez 80, onde só cabem grandes músicas e grandes clássicos da louca década de 80, como este dos La Union Lobo Hombre en Paris. O relógio marca 21 horas mais 32 minutos. Boa noite.

Espetáculo de Valdevez, Sleeping in My Car, Mario Frederiksen, a saudosa e Per Gessle no Valdevez 80. Boa noite, sexta-feira, 10 de julho. Jorge Quintas consigo até às 23. Espero que esteja a gostar desta emissão. Anos 80s Rock. Cuck Robin, I Thought You Were On My Side. Um tema de 1985. Boa noite. Bom fim de semana.

0: 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Boa noite. Emissão online em radiovaldevez.pt, em qualquer parte do mundo. Valdevez 80, já a seguir a Together in Electric Dreams. É uma grande música.
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0: Oh yeah! Venha daí comigo, boa viagem na estrada, um forte abraço e bom início de fim de semana.

0: Giorgio Moroder e Filipe Oki para Together in Electric Dreams na Valdevez e no Valdevez 80, nesta noite de sexta-feira, 10 de julho, só com as grandes músicas da tua rádio. Boa viagem, se vais na estrada, já a seguir vem aí mais uma.
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0: Ok, maltinha, bora lá, seguem as grandes músicas aqui no Estúdio 1 da Valdevez, Rádio Valdevez, mais música por hora. Eu sou o Jorge Quintas e esta é a emissão louca dos loucos anos 80, Limahl.

Rimal, Never Ending Story, na Volta. É uma grande música na tua rádio, 21 horas e 51 minutos. Estas são as grandes músicas da Valdevez e do Valdevez 80s. Agora, é um espetáculo esta grande música, chama-se The Unforgettable Fire, é dos U2.

The Unforgettable Fire no Vale Vez 80. Boa noite, um abraço para si. Bom fim de semana, só grandes músicas. Esta é Vale Vez, a tua rádio, agora com mais uma grande música. Até à hora certa, até às 22h.

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1: Rádio Valdevez, boa noite, mais música por hora, está no ar a segunda hora do Valdevez 80s com Iggy Pop, Real Wild Wild Child.
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Este é Voltas, a tua rádio Iggy Pop, Real Wild Wild Child. É um espetáculo de bilheteira. O relógio marca 5 depois das 10 da noite em Portugal. Jorge Quintas consiga o arranque da segunda hora de emissão do Valdevez 80. Estúdio número 1 da Rádio Valdevez, em Arcos de Valdevez. Para todo o mundo, estes são os Waterboys da Hole of the Moon.

0: Water Boys, The Hole of the Moon, no Vault Vez 80. Agora são 10h10.
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0: Na Rádio Vault Vez rolam as grandes músicas da tua rádio. Vou mandar um beijinho enorme para Viana do Castelo, onde a Rádio Vault Vez está a ser ouvida pela Bia Pereira. Por acaso, a minha companheira, a minha cara metade, my girlfriend, está a ouvir a nossa emissão em Rádio Vault Vez.

Está a valer o WhatsApp 96-318-5795 até às 11 da noite em Portugal. Agora 31 graus centígrados no Estúdio 1 da Valdevez. Sem ar-condicionado ligado, porque isso interfere na nossa emissão.

Tears for Fears, Everybody Wants to Rule the World, no Vault dos 80, grande clássico de sempre da música mundial. Agora são 10:15, a Bia Pereira manda-me um e-mail, a minha companheira, a minha namorada, manda-me uma mensagem do WhatsApp, assim é que está certo. Olá, boa noite, minha amor, estou aqui na nossa casinha a ouvir a tua emissão de mais um Vault dos 80. E que belíssimo serão que é, meu amor, uma boa forma de relaxar depois de um intenso dia de trabalho. Obrigado pela companhia, desejo a todos os ouvintes e amigos da Rádio Vault vez um bom fim de semana e para nós os dois que seja mais um incrível fim de semana sempre juntinhos. És o melhor e o maior do mundo. Amo-te muito. Meu Jorge Quintas, um abraço para si que está desse lado e um beijinho enorme, milhões para a minha cara metade, a minha Bia Pereira, em radiovaldevez.pt. É um verdadeiro espetáculo esta rapariga. Beijinhos grandes para Viana do Castelo. I love you very much. Agora, John White.

0: John White, Every Step of the Way, no Vale de Vez 80, agora são 10h20, boa noite.
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1: Esta música é um espetáculo, é sim senhora. Thorn in My Side são os Eurythmics. Boa viagem.

Turning My Side, os fantásticos Rhythmics no Vault V80, às 10h24, que são agora, boa noite, Disclosion, Sisters of Mercy, na Vault V. Bom fim de semana.

0: Sisters of Mercy, The Scaroosha, no Val de Vez 80. Agora são 10h28 na Val de Vez. Jorge Quintas consigo. No Val de Vez 80 há só grandes músicas. Já a seguir vem aí mais um WhatsApp.
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1: Espetáculo Valdevez 80s na Valdevez. Vão enviar um abraço para Fontainhas da Serra, onde a Rádio Valdevez está a ser ouvida pelo Helder Pereira, pela Fátima Magro e pela filhota, pela Marta. Diz o seguinte, o Helder, boa noite, amigo Jorge. A amizade e a música partilham a mesma essência. Ambas conectam pessoas e criam memórias inesquecíveis. Um grande abraço e amizade com toda a sinceridade. E até rima é verdade. Ah, que maravilha. Bom fim de semana, Helder, Fátima e Marta. Um grande abraço para vocês, que são um verdadeiro espetáculo, e nós já nos conhecemos pessoalmente desde 2022. Foi numa sexta-feira à noite mítica, aqui no Estúdio 1 da Valdevez, em pleno JK 80s Night Show, vulgo Valdevez 80s. Sir Rod Stewart, Baby Jane, diretamente para Fontainhas da Serra, Leiria. Um abraço enorme, Helder, Fátima e Marta. Boa noite, nosso amigo Jorge Quintas. Agora o relógio marca 10h30.

0: Rod Stewart e Baby Jane no Valdevez 80. Esta é Valdevez, a tua rádio. Há quanto tempo você não ouvia isto?
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Há quanto tempo você não ouvia isto, de facto? Hã? Que maravilha. Valdez 80, está a valer o WhatsApp 96-318-5795, 96-318-5795. Envie aí a sua mensagem, escrita ou em voz, eu vou colocá-la no ar. E esta de 1979, a roçar o início dos anos 80, os The Knack.

0: da Knack, mais Rona, no Valdevez 80, Jorge Quintas, Rádio Valdevez, mais música por hora. Esta é a sintonia certa.
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0: Agora com a melhor banda de sempre da música mundial, Freddie Mercury, Brian May, Roger Taylor e John Deacon, os Queen, inigualáveis, estratosféricos. Bem, não há adjetivos possíveis para qualificar a melhor banda de sempre. I Want to Break Free.

Valdevez. Um espetáculo, os melhores de sempre, na tua rádio, a 13 das 23. Estes são os Stranglers. Always the Sun, no Valdevez 80s. Emissão em FM 96.4 e 100.8 MHz. No Alto Minho, boa noite.

0: The Stranglers, fantásticos. Always the Sun, no Valdevez 80s. Esta é a Rádio Valdevez, eu sou o Jorge Quintas. E vamos até às 23, nesta emissão de 10 de julho, sexta-feira.
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1: Michael Field, incrível, To France.

Mike Oldfield, To France, na Valdevez. Esta é Valdevez, esta é a tua rádio, emissão em FM 96.4 e 100.8 MHz em todo o Alto e Baixo Minho e Sul da Galiza. Agora na Valdevez vou despedir-me com uma voz incrível que nos deixou ontem aos 75 anos. Estou a falar da britânica Bonnie Tyler, uma voz absolutamente inolvidável. It's a heartache. Boa noite. Até amanhã, às 9:30 da manhã, no Manhãs de Fim de Semana. Super canção, grande recordação. Descanse em paz, Bonnie.

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1: Olá, sou Helena Sampaio. Este é mais um bloco informativo na Rádio Valdevez. Requalificação de edifício para residência de estudantes em curso. O presidente da Câmara Municipal de Arcos de Valdevez, Olegário Gonçalves, visitou a empreitada de requalificação da antiga escola primária de Guilhadezes, que está a ser transformada numa residência de estudantes destinada aos alunos do Polo de Arcos de Valdevez, do Instituto Politécnico de Viana do Castelo. A obra representa um investimento de cerca de 1,1 milhões de euros e contempla a recuperação do edifício existente, preservando as suas características arquitetónicas, bem como a ampliação do corpo principal, criando um espaço moderno e funcional para acolher estudantes do ensino superior. Os trabalhos em curso incluem a execução de sistemas em gesso cartonado nas paredes e tetos, instalação das infraestruturas elétricas, hidráulicas e de AVAC, montagem de serralharias exteriores, preparação para colocação de caixilharias, tratamento e revestimento das fachadas, execução e cobertura e realização dos arranjos exteriores. A futura residência terá capacidade para 27 estudantes, distribuídos por 16 quartos, 5 individuais, um dos quais adaptado a pessoas com mobilidade condicionada, e 11 quartos duplos. O edifício ficará ainda dotado de copa, sala de refeições, recepção, salas de estudo e de convívio, lavandaria, gabinete de gestão e segurança, sala de pessoal e sala de máquinas. Com estes investimentos, a Câmara Municipal reforça o compromisso com a qualificação dos jovens e com a criação de melhores condições para a frequência do ensino superior em Arcos de Valdevez. A nova residência permitirá aumentar a oferta de alojamento estudantil, contribuindo para a atração e fixação de estudantes e para a dinamização social e económica do concelho. Informação. Município Arcoense reforça a recolha seletiva de biorresíduos e lavagem de contentores com nova viatura elétrica. O município de Arcos de Valdevez reforçou a sua estratégia de valorização dos biorresíduos com a aquisição de uma viatura 100% elétrico de 19 toneladas, equipada com sistema de recolha de resíduos e lavagem de contentores, num investimento de 516.489,30 euros, financiado pelo Programa Norte 2030. Esta nova viatura, amiga do ambiente, vai representar um importante reforço da capacidade operacional do Serviço de Recolha Seletiva de Biorresíduos, assegurando também a higienização dos contentores, o que contribui para melhores condições sanitárias, reduzindo odores e riscos de contaminação. A candidatura à recolha seletiva de biorresíduos domésticos em Baixa de Zona, Centro Urbano de Arcos de Valdevez, o que permitirá a recolha seletiva do setor doméstico da zona urbana após um sucesso do projeto piloto Restos com Valor, implementado em abril de 2024 junto de cerca de 50 restaurantes, hotéis, escolas e IPSS. No âmbito desta candidatura encontram-se também em execução a instalação de 37 pontos de recolha seletiva de biorresíduos alimentares na zona centro do concelho, bem como a aquisição e distribuição de cerca de 2 mil baldes de 7 litros para utilização nas habitações. Esta iniciativa abrangerá aproximadamente 2 mil habitantes das uniões de freguesias de Arcos Valdevez, Salvador, Vila Fons e Parada e ainda de Arcos Valdevez, Sampaio e Gela. Futuramente, a implementação do projeto será acompanhada por ações de sensibilização porta a porta, promovendo a correta separação dos biorresíduos e incentivando a participação da população numa gestão mais sustentável dos resíduos urbanos.
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1: Próximo domingo, dia 12 de julho, às 16 horas, no recinto da Capela de Nossa Senhora da Madre de Deus, em Pruzelo, realiza-se o 22º Festival de Folclore do Rancho Folclórico de Santa Marinha de Pruzelo. Tem a participação, é claro, do Rancho Folclórico de Santa Marinha de Pruzelo, o rancho organizador, também do Rancho Folclórico da Associação Recreativa Flor de Fanzeres Gondomar, ainda do grupo folclórico São Lourenço de Alvelos Barcelos. Então, próximo domingo, 16 horas, no recinto da Capela de Nossa Senhora da Madre de Deus em Pruzelo, que se realiza o 22º Festival de Folclore do Rancho Folclórico de Santa Marinha de Pruzelo.
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1: Fica por aqui este bloco informativo na Valdevez. Estou de regresso para outros blocos de informação com a mais ouvida do Alto Minho. Tenham um bom fim de semana.
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11: Boa noite. Sejam bem-vindos a mais um programa radioativo do Coletivo 56 da Rádio Valdevez. A rádio mais ouvida do Alto Minho. Eu sou o M56 e para saberem mais sobre a nossa associação, visitem a nossa página de Instagram coletivo.56 e para ouvirem as emissões anteriores, visitem o nosso SoundCloud coletivo56. Demos vida a este programa e levámos-los para as ruas. Menderes, o artista de hoje, que já participou connosco, veio tocar ao Pátio Latino, fizemos a gravação de live set e este é o resultado. Uma experiência incrível e uma experiência única de um artista talentoso que veio de Espinho. Ligado ao mais profundo e hipnótico da música eletrónica, que há cerca de 5 anos desenvolve sets marcados por ritmos repetitivos, ambientes densos e som orgânicos, criando experiências imersivas que convidam o ouvinte a entrar num momento e desligar do exterior. Integra o coletivo Nexo, que procura criar uma ponte entre a música, o espaço e o público, vendo a pista como um lugar de partilha, introspeção e conexão através do som. Por isso, se não vieste à festa no fim de semana passado, aproveita agora a viagem de Menderes.

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5: Estamos de volta com a segunda e última parte do programa radioativo do Coletivo 56 na Rádio Valdevez. Eu sou o M56, estamos na companhia de Mendérios com uma gravação de live set feito no Pátio Latino no nosso programa radioativo no fim de semana passado. Para saberem mais informações, visitem coletivo.56 no Instagram e o nosso SoundCloud Coletivo 56. Vemo-nos na próxima sexta-feira.